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0: que continua a funcionar. A música, o cinema, a televisão, a moda, a fotografia, no geral, a arte. Foram anos dourados, uma época em que muita coisa ganhou uma identidade própria e algumas dessas continuam por aqui, a tocar, a vestir e a inspirar. Aliás, há por aí uma tendência, back in the 80s, ou seja, back in the 80s. O De Volta aos Anos 80, eu ainda não aderi àquela fotografia vintage dos anos 80, mas hoje vou fazer a minha versão, porque se é para voltar nos anos 80, então que voltemos como deve ser. Hoje temos aquela viagem pelos clássicos dos anos 70 e 80, uma daquelas músicas que marcaram as épocas e que ainda hoje sabem exatamente como mexer com a memória. E depois temos uma hora de diferença, uma hora No Break, o maior programa mais musical aqui da Afri Rádio. Estou a falar do No Break, o programa que toca as músicas queres ouvir, uma hora em que deixamos de lado e entregamos tudo à música. 24/7, uma curadoria musical pensada ao detalhe, música escolhida com intenção para acompanhar o teu ritmo.
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1: Bom dia, quinta-feira. Olha, há qualquer coisa nos anos 80.

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2: Aqui fala o Áureo.
1: Áureo.
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1: Boa.
2: Eu quero ouvir a música de Anselmo Ralph, Tratar Bem.
1: Tratar Bem.
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Will Smith aqui com Miami. Epa, essa música, impossível ouvir e ficar parado. Foi essa música que levou Will Smith para aquele lado mais festivo. Estou a falar do funk, do hip hop e aquela energia de Miami que ele quis mostrar. É a música que foi também ligada ao filme de Man in Black. Will Smith estava no auge na altura e conseguiu transformar aqui a própria cidade numa personagem da música. O que mais gosto aqui é que Miami não tenta ser complicada. É sol, é festa, é estrada, é aquela vontade de sair de casa e aproveitar. Will Smith, aqui, Miami, uma daquelas que começa e a cabeça já está diretamente lá para a Flórida. 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Não saia daí, vamos fazer uma curta pausa. É um vapt-vupt. I'll be back with more music.

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2: Freelover, agora faz uma coisa. Fecha os olhos por alguns segundos e deixa a música fazer o resto. Chegou a hora de voltar para trás. Bem atrás, anos 70, anos 80. Anos em que a música tinha muita... Tinha outra cor, outro ritmo e outra maneira de viver. Lembras-te? Dos discos de vinil, as cassetes, as tardes passadas bem coladinhos à rádio, as fotografias tiradas com aquela máquina que ainda precisava de rolo e depois ficávamos à espera para ver o que é que tinha ficado. É exatamente assim. Havia penteados, roupas, as pistas de dança, os grandes programas de televisão, as músicas que entravam numa sala e mudavam logo o ambiente. E é por aí que vamos viajar, pelo túnel do tempo, sem pressa, sem atalhos, aqui no Fita Cassete, edição de...

Quinta-feira, 10 de setembro de 2026. Hoje vamos buscar aquelas músicas que ficaram, as vozes, as histórias e aquelas primeiras notas que ainda hoje conseguem puxar uma memória lá no fundo. Eu sou Beethoven Wanga e está na hora de abrir mais uma edição do Fita Cassete. 2 horas de nostalgia com os grandes clássicos dos anos 70 e 80 aqui na Afri Rádio em 106.1 FM. Esse é aquele programa que faz sentido à trend do momento, o Back in the 80, ou seja, de volta aos anos 80, aquelas fotografias retrô. Aqui na 106.1 FM vamos reviver grandes momentos. Aperta o cinto, vamos viajar.

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A Free Lover, ouvíamos Billy Idol aqui com Eyes Without a Face. Essa música tem uma coisa diferente dentro do universo de Billy Idol. É porque quando pensamos nele, lembramos logo daquela energia funk, da atitude, do cabelo louro e da guitarra a rasgar. E depois aparece essa, mais lenta, mais delicada, mais hipnótica. É aquela parte em francês que aparece no meio da música, Le You Sans Visage. Dá-lhe aquela atmosfera mais completamente diferente. Eyes Without a Face, acabamos de mostrar aqui o outro lado de Billy Idol, aqui o lado mais vulnerável, mais romântico, sem perder aquela atitude ou a identidade dos anos 80. E o fita cassete dos anos 80 continua aqui a trazer muito mais para dizer. Vamos baixar um bocadinho o ritmo. Há músicas que aparecem assim de formas, uma viagem à noite, estrada quase que vazia, luz a passar pela janela e aquela sensação de estar a pensar em alguém. Esta é exatamente isso que vamos aqui agora ouvir. Uma voz que não foge ao habitual da banda. Vamos ouvir Drive aqui com os The Cars.

Free Lover, isso é Gloria Gaynor aqui com I'll Survive. Epa, essa música tem aquela, é aquela que entra e muda logo a atitude. E o mais engraçado é que quando ela saiu, isso em 1978, era o lado B do single. E só isso mesmo, o lado B. Só que as rádios começaram a tocar mais essa faixa e o público agarrou-se mais a ela. E aquilo que era suposto já estar escondido do outro lado do disco acabou por se tornar então um dos maiores hinos daquela da disco music. E é a história também que ajuda. É alguém que acabou uma relação e ficou magoada, mas chegou aquele momento em que diz: acabou, eu vou seguir a minha vida. E é isso que torna essa música especial. Dá vontade de cantar, dançar, seguir em frente ao mesmo tempo. É Gloria Gaynor aqui nessa música fantástica, I Will Survive. Se só agora nos sintonizou, saiba que este é o Fita Cassete, o programa que te oferece o melhor dos anos 70 e 80. 2 horas de boa música toda a quinta-feira e também aos domingos aqui na 106.1 FM, das 8 às 10 horas. 2 horas de pura viagem. Não saia daí, vamos fazer uma curta pausa. É um vapt-vupt. I'll be back with more music.

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5: 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Afri Lovers, estamos de volta depois de uma pequena pausa. A viagem continua. Se achavas que já tínhamos ido longe demais no túnel do tempo, então espera pelas próximas músicas que ainda estão por tocar. Porque os anos 70 e 80 tinham disso. Uma música acabava e a outra começava. E quando dávamos por nós, estávamos a cantar uma que já conhecíamos desde sempre. E essa é a sensação que queremos recuperar. Sem pressa, sem saltar etapas, só grandes músicas, grandes

vozes e memórias que ainda vivem nas primeiras notas. Segunda hora do Fita Cassete, vamos continuar a viagem. A próxima música está pronta e esta merece mesmo ser vivida. 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
1: qual?
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1: Nikita.
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Free Lover Century, aqui com Lover Why. Há músicas que parecem trazer aqui uma época inteira dentro delas, e esta é uma delas. Aquela guitarra, aquela voz, aquela melancolia muito própria dos anos 80. Lover Why ficou conhecida precisamente por essa atmosfera. Uma música de amor, mas daquelas que não precisa exagerar para transmitir aqui aquela emoção. Talvez seja por isso que continua aqui a funcionar muito bem. Passam-se os anos, mudam as modas e a música continua a encontrar o mesmo lugar dentro de nós. Esse é o Fita Cassete, o programa que te oferece o melhor dos anos 70 e 80 aqui na 106.1 FM. Ainda temos muitas memórias pela frente. Vamos embora. Agora há uma outra música que conta uma história. Uma história de uma forma muito diferente daquelas faixas que parecem simples até começares a prestar atenção às palavras. Fica desse lado porque ainda tem muita coisa para te oferecer. A música que vem a seguir eu sei que você gosta e também tens boas memórias. Então já sabe, partilha connosco os teus gostos. Suzano Vega, aqui com Luca.

Avery Lover, não podia haver melhor maneira de terminar essa viagem. Rick Astley aqui com Never Gonna Give You Up. Essa música deixa uma mensagem bonita para fechar. Há coisas que o tempo leva, mas há memórias que não conseguimos largar. Hoje passamos por tantas delas. Vozes, épocas, histórias e aquelas músicas que bastam os primeiros segundos para nos levarem imediatamente a um outro lugar. E agora chegamos então ao fim de mais uma edição do Fita Cassete. Obrigado por ter estado aí do outro lado, por cantares, por recordares e por fazeres esta viagem comigo. Eu sou Beethoven Wanga e este foi mais uma viagem pelo túnel do tempo. A próxima tem mais memórias para a nossa espera. Até lá, cuida de ti e não te esqueças, a música que o tempo não consegue levar. Este foi mais uma edição do Fita Cassete, aqui, edição de quinta-feira, desde setembro de 2026. Até a próxima. Não saia daí, vamos fazer uma curta pausa. É um vapt-vupt. I'll be back with more music.

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9: Afri Lover, terminamos a nossa viagem pelos anos 70 e 80, mas a música não para, muda o compasso, saímos da nostalgia e entramos agora numa hora feita para o ritmo. No Break, uma faixa que chama a próxima, um hit que encontra o outro e uma descoberta que aparece pelo caminho. Sem grandes explicações, sem tirar a música do centro, uma hora non-stop music, porque aqui quem conduz é a playlist. Eu sou Beethoven Wanga e durante a próxima hora não vou falar menos, ou melhor, não vou falar nada para a música dizer tudo. Por isso, aumenta o volume e deixa a sequência acontecer. Fica desse lado, eu No Break aqui a começar na 106.1 FM, edição de quinta-feira, desde setembro de 2026. A música sempre no centro das atenções. Abrimos assim com mais um pad no WhatsApp.
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1: A Free Lover foi com Sheryl Crow, aqui com All I Wanna Do, que fechamos essa hora. E convenhamos, não havia melhor maneira de sair do No Break, porque essa música tem aquela energia descontraída, leve, que já quem simplesmente diz hoje vamos aproveitar o momento. E foi exatamente isso que aconteceu aqui. Uma hora de música sem grandes desvios, sem tirar a música do centro, só música a encontrar a próxima. O No Break, uma hora, non-stop music aqui na 106.1 FM, a rádio que mais cresce em audiência. Este é o programa mais musical da Afri Rádio. 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Não saia daí. Vamos fazer uma curta pausa. É um vapt-vupt. 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
1: Afri Lover, começamos amanhã entre música e companhia. Passamos pelos clássicos do fita cassete. Tivemos uma hora inteira e que deixamos a música falar. Estou a falar do No Break aqui no caso. Uma hora com o melhor da música nacional e internacional. Agora, amanhã continua e há uma coisa que ficou no centro de tudo: a música. Está aberto o Top Hits, aquelas músicas que começam a aparecer cada uma vez, ou seja, uma por vez, e também já vão ficando no, na tua playlist. É, e daqui a música não para. Vamos embora. Mamma Mia, La Trattoria. É, o edifício One Metrópolis em Talatona tem uma cozinha italiana com um chef com mais de 40 anos de experiência. Fica a dica. Agora sim, voltamos àquilo que mais interessa, a música. Aqui mais uma edição do Top Hits, mais um bloco musical aqui na Afri Rádio, a rádio que mais cresce em audiência. Edição de quinta-feira, desde setembro de 2026. Vamos embora. Abrimos assim com mais um pad no WhatsApp, patrocinado pela LG. 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
2: Meu nome é Fernando Chisseva.
1: Fernando.
2: Apolo 2 é a banda.
1: Boa.
2: Queria ouvir Vitor Clay. Adrenalizou.
1: Okay.
2: A Free Rádio, a rádio que mais cresce em audiência.
1: That's what I'm talking about.

0: 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Ouvíamos The Weeknd, a Belle McConnell and the Sofia, aqui com essa música fantástica, Less Than Zero. Epa, essa música engana um bocadito, porque ela soa leve e tem aquele ritmo que dá a vontade de cantar, mas quando prestas atenção na história, percebes que há ali alguém a reconhecer seus próprios erros e perceber que talvez tenha magoado a pessoa que ele amava. E é aí que eu gosto dessa faixa. A música parece feliz, mas a letra está a dizer outra coisa. Less Than Zero está no álbum Down FM e é uma daquelas faixas que mostram como o The Weeknd consegue transformar uma história triste numa música que dá vontade de ouvir outra vez. Olha, é exatamente isso que toca aqui na Afri Rádio. Músicas boas para ligar o nosso dia. Aqui na 106.1 FM é música 24 sobre 24, de segunda a segunda, com o melhor da música nacional e internacional. 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Vamos a mais música, vamos ouvir agora um pad no WhatsApp, patrocinado pela LG.
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2: Olá, Free Radio, daqui fala Alice.
1: Alice.
2: Fala a partir do Saquelo. Gostaria de pedir a música de MGK com o título Your Name Forever.
1: Your Name Forever.
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1: That's what I'm talking about. Vambora.
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Jeffrey Lover, ouvíamos Ed Sheeran aqui com Afterglow. Essa é daquelas músicas que não precisam de muito para funcionar. Uma guitarra, uma voz e uma letra. E sobre aquele sentimento que quer ficar mais um bocadinho quando encontra alguém com quem se sente bem. Afterglow fala desse momento depois de uma noite especial, quando está tudo mais calmo e aquela sensação ainda não acabou, ficou. E é íntima, é quente, é simples. Foi assim que Ed Sheeran decidiu então fechar este 2020 com uma música sobre amor, proximidade e aquele brilho que fica depois de um momento bonito. Afterglow aqui de Ed Sheeran na 106.1 FM. 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Não saia daí, vamos fazer uma curta pausa, é um vapt-vupt. I'll be back with more music.

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1: 1-2-1-2, mic check, mic check. Beethoven is back na rádio que mais cresce em audiência. Free Love, we are back, we are on the block. Estamos outra vez aqui na 106.1 FM. E agora na última hora comigo, deixa o musical aqui na 106.1 FM. A ideia é muito simples, manter o volume lá em cima, a energia lá em cima e a tua playlist com o melhor da música mundial. Mas antes da música voltar a tomar conta, deixa-me dar-te aqui uma dica sobre o almoço. 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Agora sim, aumenta o volume. Vamos embora, vamos ouvir música. Música é o nosso mote. Abrimos com mais um pedido no WhatsApp.

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2: Afri Rádio, daqui fala Celso Silva.
1: Celso.
2: Gostaria de ouvir a música de Henrique Iglesias.
3: Escape.
1: Escape.
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Free Lover, Benson Boone aqui com In The Stars. Não sei vocês, mas essa música sola de outra maneira, porque por trás daquela voz enorme há uma história muito pessoal. Benson Boone escreveu essa música para falar da Biza, da perda da bisavó, e também sobre a dificuldade de aceitar que alguém que fazia parte da sua vida de repente já não está. E há uma frase que resume muito bem esse sentimento quando ele fala de tentar encontrar essa pessoa nas estrelas. É triste, mas também é muito bonita, porque às vezes a música consegue fazer aquilo que nós não conseguimos explicar. Talvez seja por isso que In The Stars chega assim no fundo. Não precisa de gritar, a emoção já está lá, contida. Benson Boone aqui com In The Stars na 106.1 FM. 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Vamos ouvir mais música. A música é o nosso mod. Na sequência, vamos a mais um pedido no WhatsApp.

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2: Daqui é o Alexandre, falo a partir do município de Viana.
1: Boa.
2: E gostaria de ouvir a música do James Blunt, Wise Man.
1: Wise Man.
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1: Vambora, James Blunt, homem sábio.

0: Jeffrey Lover, Robin Thicke, aqui com Lost Without You. Olha, essa música tem algo, aquele jeito de confessar uma coisa que custa admitir. É exatamente assim. Lost Without You fala daquele momento em que tu percebes que precisas daquela pessoa, mas o que gostarias de admitir é outra coisa. A voz de Robin Thicke ajuda muito, porque ele canta quase como se estivesse aqui a falar diretamente com alguém. E depois tem aquela produção de R&B suave, sedutora e sem precisar de exagerar. A música saiu em 2006 e foi uma das faixas que ajudou a colocar Robin Thicke no mapa internacional, mas o que continua a funcionar é aquela sensação simples quando alguém vai embora e tu percebes que o espaço que essa pessoa deixou é Lost Without You. Robin Thicke aqui na 106.1 FM. 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Silvia, como é que tu estás?
1: Então, como é que estás, meu
0: amigo? Eu estou bem, estou good.
1: Ai, que maravilha. E como é que corre amanhã, hoje, com o nosso fita cassete?
0: Foi uma viagem fantástica, não podia ser melhor. A Afri Rádio sempre com as músicas, aquela viagem fantástica.
1: E qual é a música que te marcou nessa edição de hoje?
0: Na edição de hoje? Nikita, Elton John.
1: Eu amo Elton John. Sabias que há tempos ele esteve no Brasil? E foi fantástica a troca que ele teve com o Gilberto Gil.
0: Yeah.
1: Encontro de titãs. Ai,
0: assim
1: que delícia,
0: mesmo.
1: Que maravilha.
0: Eu fiz a ponte, eu coloquei. Tá rível só. Tá bom, não falo mais.
1: Nem nos sonhos. Não, continua, podes contar. Sonhar não é impossível, não é?
0: Não, já não falo mais. Prontos. Desacreditado pela minha, mas prontos.
1: Vamos então falar de quê? De comida? Hoje é onde?
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0: 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Silvia, alguma dica para hoje?
1: Ninja e Ninja, a festa vai continuar. O Mr. B vai tirar o pé porque ele cumpriu a missão dele. Mas vamos dar continuidade com muita alegria, claro. Boas músicas. Às 15 horas teremos aqui o nosso baú. Para quem não sabe, o Baú é um programa musical só com músicas dos anos 90 e 2000. E às 17 horas teremos aqui o nosso Mix FM com DJ Ricardo Alves in the Mix. Mas calma, calma, porque depois do Mix a festa vai continuar, mas já com Jorge Sky, o último Jedi. E às 22 horas nós teremos a reposição da edição de hoje do Baú da Afri Rádio. Muita coisa boa para se viver, para curtir, para sentir. Então, stay tuned que estarás em boas mãos. Nas mãos da Afri Rádio.
0: Assim mesmo, assim mesmo. Melhor companhia impossível.
1: Oh yeah.
0: Posso desligar a nave, nem por isso.
1: Claro, claro, claro. Mas quero dar também uma dica para quem não sabe como fazer o pedido musical. Meninos, meninja, o pedido deve ser feito em formato de áudio. Se mandares uma SMS, não vai passar. Não irás ouvir o teu pedido, mas se mandares um áudio dizendo o nome, o bairro, a música e, no final, LG Life is Good para 942-197-106. 942-197-106. Com certeza que irás ouvir aqui e juntos iremos fazer a festa mais brutal do universo.
0: Exatamente, assim. Uhum. A programação da Afri Rádio é musical e a tua participação faz todo sentido. Não só na sugestão musical, mas também por saber que estás aí do outro lado. Afri Lover, pronto, chegamos ao fim da nossa manhã. Foram horas de música, companhia, memória e algumas descobertas pelo caminho. Obrigado por ter ficado aí do outro lado, no carro, no trabalho, em casa, onde quer que tenha estado. Foi bom ter a tua companhia. Eu sou Beethoven Wanga e por hoje fico por aqui, mas amanhã às 7 da manhã estou de volta com mais músicas, más histórias e a boa disposição para começar o dia contigo. Por isso, cuida de ti, aproveita o resto do dia e não te esqueças de voltar, ou seja, de continuar aí, porque a programação da Afri Rádio é 24 sobre 24. Podes nos ouvir na box da Zap no canal 512, no nosso website afriradio.co.au. E Angola para o Mundo, 24 sobre 24, sempre com as músicas que tocam em todos os tops from all over the world. Vou bazar, vou tirar o pé da limonada na companhia da Afri Rádio e agora com a Silvia Romero na tarde. Boas músicas! Não saia daí, a festa agora é com ela. Grim Ninja, filha do Bruce Lee, a sobrinha do Michael Jackson, prima da Shakira. Lá, lá, lá, lá, lá.

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3: Ding, ding, ding, ding, ding, ding, ding. Ninja e Ninja, a Green Ninja já está on. Bora

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1: Ninja e Ninja aqui na Free Radio, quem canta os maus espanta, então bora trair positividade com a tua voz na nossa grande estação. 3, 2, 1, aqui quem manda és tu.
2: Daqui ao ouvinte Mauro Vinilson Latoa, a partir do Golf Boys. Gostaria de ouvir a música do Low Jai Fit Chris Brown com o título Mona Lisa. 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

Juju e Ninja. Acabamos de curtir The Model de Drizzy Drake e Lil Wayne, mais conhecido por Tucci, aqui na 106. Sim, senhora. Quinta-feira maravilhosa, com boas músicas, boa energia, na melhor sintonia. Não tem como não estar fisco, energia lá em cima. 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E agora vamos fazer uma curtíssima pausa, mas já estaremos de volta com mais músicas, mais energia e a melhor super sintonia. Stay tuned, a pausa é curta, mas a energia boa é garantida. Não sai daí que eu volto já com mais hits.

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3: Estamos de volta com mais bengas. Stay tuned, oh yeah. A festa continua.

Que delícia, que maravilha! Hoje é quinta-feira, a.k.a. sexta-feira mini, com energia boa, com boas músicas, com bons pedidos musicais, não tem como não ficar assim. Então, Ninja Ninja, faça parte da nossa festa no Facebook e Instagram, que lá assina também continua. Tu vais amar bastante, então é só pesquisares por AfriRádio 106.fm e já sabes, o resto é só tu comentares, partilhares e dares o teu gás. E agora, eu pronto, quem fala muito erra, sabes que eu não erro, mas eu quero continuar a adoçar, mas chega de doces para não te causar diabetes. Vamos ouvir agora mais um pedido? 3, 2, 1, let's go, let's get it, oh yeah. 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
1: Tal como diz a minha prima Shakira, bora fazer a cena acontecer. Ninja e ninja, whatever, whatever.
2: Aqui falou Vasco Mateus, Golfo Duz e a banda.
1: Oba.
2: Gostaria de ouvir a música de Gaby James, Always.
1: Boa.
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1: Boa.

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Quinta-feira, boa tarde, Januário, e agitar os vossos Sound Systems, mais uma edição do Mix FM. Quinta-feira é assim, o ritmo é Afro House e hoje as misturas serão minhas, eu sou o Ricardo Alves. A abrir o tema Come With Me, de Apple Drums. Começamos esta edição com 123 BPMs ao sabor dos buckets da KPFC. Fiquem por aí, bem ligadinhos, até às 18 para muito mais.

No ar e a sobrevoar os céus da África, este é o Mix FM, o seu clube DJ. E a quinta-feira é assim, vocês já sabem. Estamos a ouvir o tema Fire Fire aqui num remix de Da Capo e Native P. Eu sou o Ricardo Alves, estou a falar e a misturar para vocês. Convido-vos a estarem até às 18 nesta combinação perfeita entre o Mix FM e a Afri Rádio para muito mais.

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